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2: Um grande abraço aí para Ed Martins, o nosso Edmário Martins, da TES. Um abraço para Jean Ramalho, na cidade de Ceará, ao Mauro Ramalho, que é o seu pai, ao Marcos, a todos vocês, a Múcio, a todos os meus familiares, o Josa, o Lima, pessoas que eu tenho no coração e naturalmente estão ouvindo, ou de vez em quando escutam, né? Pelo menos um pouco do nosso programa. Um abraço aí para Paulinho Muniz, vamos nos recuperar, rapaz. Amanhã tem a apresentação do coral. Amanhã tem festa na nossa academia, 25 anos, jubileu de prata. Uma programação maravilhosa está elaborada, vai fazer a nossa emoção amanhã, a partir de 7h30 da noite, lá na Academia Pesqueirense de Letras e Artes. Esse som agora que eu considero talvez o samba mais bonito da música popular brasileira, porque realmente é uma sonoridade incrível. Até porque o intérprete é uma das vozes mais bonitas de todos os tempos na música popular brasileira, Emílio Santiago. De Altair Veloso, essa vai para o meu amigo Nilo Moraes, ouvindo o nosso programa. Saca só que som, meu amigo Nilo. Emílio Santiago, de Altair Veloso, 40 anos.

0: Essa música para mim é uma das mais bonitas da MPB. A interpretação e a melodia, além de uma letra espetacular, a gente se emociona, viu? Eu marejei aqui, marejei. As águas escorreram, né? Eu marejei. Parabéns, Altair Veloso, onde quer que esteja, não sei, não tenho certeza, mas parece que já nos deixou, partiu para outra dimensão. É, sem sombra de dúvidas, está entre os 5 maiores sambas da MPB, não tenho dúvidas. Eu coloco 5, pode ser até 3, ou 2, ou 1 mesmo. É incrível essa música, sou fã. Essa foi para o meu amigo Nilo. Agora eu vou tocar um som maravilhoso dos anos 60 e dedicar a minha amiga, essa amiga que eu trago muito no peito, Manolita. Alô, Manol, essa é para você. Me diz, Massachusetts, aqui e agora, na nossa viagem ao túnel do tempo, a sua melhor viagem da semana.
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Depois da nossa viagem, eu posso dizer uma coisa com convicção. No nosso noturno SAP, aqui, a Divina Música é a marca perfeita para a sua emoção.

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0: 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Está chegando o momento, um dos momentos que eu mais gosto dentro do nosso programa, é mostrar esses blues maravilhosos. Quem não gosta de blues, bom sujeito não é. É ruim da cabeça e não regula bem, não é para rimar. Realmente, blues é uma música suprema, dá a melhor qualidade para nossa alma. É um afago. Músicas como esta aqui que a gente vai mostrar para vocês hoje. Steve Ray Vaughan, um dos bons guitarristas do momento. E a música Pride and Joy.
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0: anterior. Meyer, o John Meyer é sem sombra de dúvida um dos artistas mais bem pagos no momento, mais solicitados também. E as músicas que a gente vai tocar dele, vocês vão chegar à conclusão que realmente esse cara chegou num tempo para ser realmente um ás do blues e da música americana. Com vocês, o destaque de hoje do nosso noturno, John Meyer.
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0: A primeira de hoje para todos os bluseiros do Brasil, John Meyer. Todas as músicas, composições do mesmo, In the Blue.

0: de hoje no Destaque da Semana. Agora, essa segunda música eu vou dedicar ao Nilo, porque o Nilo, você tem que baixar as músicas desse cara, ele é bom demais. Essa é somente uma amostra, tá? Tem muita coisa melhor ainda, viu? Queria dedicar também essa música à nossa querida ouvinte, Didinha Albuquerque, lá em Candeias, ouvindo o Noturno de hoje. Tá aí, John Mayer. Guess I Just Feel Like, aqui dentro do nosso Destaque da Semana.
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0: Apresentando o guitarrista e cantor John Mayer.

Que sonoridade, né? Esse cara é um guitarrista espetacular. Uma suavidade, um sentimento. O cara toca, parece que está fazendo outra coisa, né? Aquilo, né? Essa música que a gente vai mostrar é o grande sucesso dele. Entre as músicas que ele toca, esta é realmente a que se destaca mais, que levanta o público quando ele se apresenta. E eu queria dedicar com muito carinho essa música para uma pessoa que, sei lá, é tanto amor. Um amor sem limite. Para você, Larinha, Gregory John Mayer.

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1: No tempo de saudade de hoje começamos bem. Sugestão de nossa querida ouvinte Josi Andrade em Curitiba. George Harrison, My Sweet Love.

No nosso tempo de saudade, a gente destaca agora o som de Vinícius, Toquinho e Maria Creuza, esse trio maravilhoso da MPB. Eu sei que vou te amar.

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Na década de 70 surgiu um cantor que fez muito sucesso com esse som aqui, Chris de Burgh, Fly.

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1: E no nosso tempo de saudade, a gente chega ao crepúsculo do programa com a última música de hoje. Sucesso mundial. Eu não sei nem qual foi a década. É antiga, né? Mas que muita gente gravou e que fez muito sucesso com Pablo Milanês, o cubano Pablo Milanês, de saudosa memória, e o seu grande sucesso. Para finalizar o programa de hoje, E Holanda.

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Sempre nossa mensagem final em forma de poesia. Hoje apresentamos Estrela.

Quero te sentir estrela, cambiante em meu olhar, olhos de luz ofuscante, com sede de me amar, volvida pelo desejo, com lascívia me beijar. Pousar em tua galáxia, com ansiedade e fulgor, faz-me afoito e atrevido, ousado sedutor, para escrever nas estrelas capítulos de insigne amor. Em cada gesto, uma busca, a todo instante a procura, mais que um amante compassa de recôndita aventura e coadjuvante ávidos em extravagante loucura. Entre delírios viajam no ápice da sedução, envolvidos pelos sonhos, prisioneiros da paixão, asas morenas no bronze, êxtase e fascinação. Sentimento célere e exato, com entrega e exaltação, supera o prazer diáfano, transpõe a força e a razão, blindando nossa existência de afeto e adoração. Para viver sempre é sonhar. Todo amor há eternidade, que a abrangente consagra toda a e concreta verdade que cavalga livre e solta nas ancas da liberdade. Prazer infindo e etéreo, conjunção do verbo amor, que fulgente se transporta com encanto, paz e ardor, e o sentimento raro e único torna-me afeto e calor. Nas trilhas da existência, nem penso no que virá. Meu presente é uma dádiva que o tempo faz esperar. E do futuro a certeza que para sempre irei te amar.

Final de programa, agradecendo ao Senhor Deus pela inspiração, pelo prazer de estar aqui lado a lado com você, vivendo mais uma audição de noturno. Amanhã, quando os raios do sol se espraiarem pelo horizonte, começa um novo dia, uma nova etapa. Amanhã é dia de festa na nossa Academia Pesqueirense de Letras e Artes. Uma noite de comemoração, jubileu de 25 anos da sua academia. Obrigado, gente. Estão todos convidados a participarem do próximo domingo do programa Lado B, a começar às 8 horas da noite. Obrigado, gente. Boa noite. Fiquem com Deus. Só o amor pode mudar o mundo, pois é o único sentimento capaz de modificar o coração do homem.

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1: Vinte e duas horas e 44 minutos.
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1: Vinte e três horas e 37 minutos.

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0: 23:54.
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1: Meia-noite e 25 minutos.

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1: Uma hora.

0: Só que falta ambiente. Não tem mais aquele ambiente de outrora, sabe? Ainda eu, às vezes, eu faço melodias assim sobre letra. Não letra minha, são letras muito bem feitas, muito bem feitas. Eu não faço letra assim bonita. Então, eu tenho mais um samba assim. 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
1: 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Mas eu quero só me lembrar dos 40 anos que eu vivi com ele, que foram tão felizes. Uma pessoa que maravilhosa ele foi para mim. Eu acho que para todos vocês também, para o Brasil inteiro. Eu vi tanta gente cantar as coisas dele que me sinto tão feliz de saber que ele nunca mais ele vai ser esquecido. As músicas vão ficar aí para tudo e sempre. Eu vejo criança cantar música inteirinha. Acho isso tão bonito. Prova de carinho foi que ele fez aliança com a corda do cavaquinho. Tá? E eu tenho essa aliança ainda hoje, que é verdade. 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
5: Uma hora e 17 minutos.

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3: Duas horas e 23 minutos.

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0: Senhoras e senhores ouvintes, boa noite. Mais uma audição hoje, terça-feira, não é? 19/05/26, 19 de maio de 2026, inicia o programa. Seguida boa música de autoria de Waldson Castro. Está um pouco afastado, né? Com um probleminha técnico aí na mesinha. Disse que brevemente estará voltando. Gente, é um prazer imenso. Sabe, essa música hoje vai ser como sempre. Na segunda parte é um pouco jazz, né? Também muitos a músicas internacionais e também uns orquestras. Tem uma música jazz, que é aqui, Caravan. Muito bom. Isso na segunda parte. Na primeira parte vamos ver Lafayette tocando as músicas de Roberto e Erasmo Carlos, e depois Proposta. Roberto Carlos cantando com Sofia Charlotte, foi da novela Três Graças, né? Terminou, agora está com a próxima novela, Quem Me Ama, ou Quem Ama Cuida, né? Quem Ama Cuida. Pois é, gente, é um prazer imenso aqui nos estúdios da Fundação Cultural SCP da cidade de Pesqueira, Pernambuco, Brasil, para o mundo. Temos aí, nós temos uma música nova de Roberto Casai, cantada com Érica Ender Despachito. Roberto Casai canta aí com essa grande cantora. Os Incríveis, Paulo César Barros, Giliardi, tem Giliardi aqui, né, cantando sua música e duas músicas aqui. Para você, 20 horas e 2 minutos, vamos escutar aqui a abertura do programa.
1: Horas e dois minutos.
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Estamos apresentando o programa Seguir de Boa Música, de autoria de Valdson Castro. Nós ouvimos agora Roberto Carlos, como eu já tinha anunciado. Roberto Carlos cantando Sofia Charlotte, Proposta, depois Despachito, com Érica Entre. Os Incríveis, Embora, Nenel, Brancato Júnior. Para Onde Eu Vou, de Dom. Eu Não Sabia Que Você Existia, de Renato Barros e Tony. Eu Sei, Elipe Beck, João Lendo, Paul McCartney, com a versão de Renato Barros. Aí foi cantor, foi Paulo César Barros, irmão de Renato Barros. Vimos agora um pequeno especial, três músicas, coloquei aqui. A primeira música, Aquela Nuvem, Giliardi, grande cantor Giliardi, né? Cantor popular. Depois ele vai cantar a música de Mike Sullivan e Paulo Massadas, depois a música de Roberto Carlos. Ele vai cantar aquela música, foi muito sucesso demais, né? Me Dê Motivo. E a última, Não Tem Um Amor Melhor Que Você, que fez muito sucesso com o Zé Roberto, né? Ele vai cantar uma música muito bonita aí, no estilo. Aí termina a primeira parte e entra na segunda parte, que é um pouco de jazz, vão ver, não é? Um pouco de jazz aí, depois vai entrar música internacional e por aí vai, gente. Passar pelo buraco da agulha. Em Mateus 19,24, Jesus diz: é mais fácil um camelo passar pelo buraco de uma agulha do que um rico entrar no reino de Deus. Essa expressão hiperbólica ilustra o apego às riquezas como sendo incompatível com os valores do reino de Deus. O buraco de agulha não se refere a uma simples porta muralha, mas simboliza e adverte para o grande obstáculo que os apegos podem representar. Santo Hilário de Poitiers comenta que a agulha representa a porta estreita do reino, com a qual as feridas são fechadas e a morte é ferida. Jesus usa essa metáfora para enfatizar que o reino é acessível aos que conseguem se desprender de tudo que é contrário a ele, como dito em Mateus, capítulo 7, versículo 13. Entrai pela porta estreita. Que escreveu foi Frei Jean Ajuline. Aqui do folhetozinho, né? Aqui, folhetozinho aqui do dia 15 de maio, sexta-feira, que eu li até o pensamento de Machado de Assis, é muito bonito. Vou ler aqui novamente. Do sacrifício mútuo é que nasce a felicidade doméstica. Muito bonito aqui. Pois é, gente, é uma verdadeira. Né? Eu gosto de ler esse folhetozinho, tem as crônicas, os pensamentos, muito bom, né, gente? Pensamento também aqui de. Pensamento de São Máximo. A hora que vivemos neste exato momento é mais importante da nossa vida. Máximo escreveu. Outro pensamento de Foucault. O grande amor de Deus fortalece e ampara, ilumina nossos passos ao longo do caminho da vida. Paulo Freire deixou aqui: ninguém liberta ninguém, as pessoas se libertam em comunhão. Pensamento de Rubem Alves. Há escolas que são gaiolas e há escolas que são asas. Continuamos com a nossa música, né? Eu já anunciei aqui mais duas músicas de Giliardi, grande cantor popular. Terminou e vai entrar música internacional, também um pouquinho de jazz. Coloquei aqui a música, né? Jazz, muito bom. Aqui dos estudos da Fundação Cultural SAP da cidade de Pesqueira, Pernambuco, Brasil, para o mundo. Quem fala aqui com você é o professor Souza, que está fazendo o programa aqui
de autoria de Valdson Castro, seguindo a boa música. Continuamos com essa música, 20 horas e 46 minutos. Prosseguimos.

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Estamos apresentando o programa Seguida Boa Música, de autoria de Waldson Castro. E fala aqui o professor Souza, quero mandar um abraço para a ouvinte que parabeniza a nossa programação e também os vídeos sobre a cidade de Pesqueira e outros. E outros aí. Maria José Pesqueira. Queria saber o nome dela, o sobrenome. Eu botou aqui, Maria José. Estou amando a programação e os vídeos. Muito obrigado, Maria José. Um grande abraço para você. Esteja sempre conosco. Também Getúlio, lá de Bom Conselho. Ele sempre está conosco também. Né? Ladenir, também de Pesqueira. E muitos outros aí. Nós vimos agora, grande cantora, Amélia Zini Brown, cantou This Little Life of Mine, africano-americana. É um CD que tem aqui muito bom de... O nome dele é Yo, ele toca cello. Tem dois CDs dele aqui, muito bom mesmo, melhor qualidade. A próxima música vai ser Chris Tile, a voz do CD Yo. Ele toca cello. E depois outra música de George Harris, Here Comes the Sun, é a voz de James Taylor. Ele vai tocar guitarra aqui. É. Depois da segunda música, depois vai Diane Krall, grande cantora americana, né? E o Cold B. Cutter. Pensamento de hoje, 19 de maio, é de Kiara Lubick. O sorriso que floresce sobre a dor abranda os corações mais endurecidos. Realmente, né, gente? O sorriso que floresce sobre a dor abranda os corações mais endurecidos. Pensamento retirado da Sagrada Escritura. Ora, a vida eterna consiste em que conheçam a ti, o único Deus verdadeiro, e a Jesus Cristo que enviaste. Santo de hoje é Ivo Crispim de Viterbo e Prudenciana. Hoje é dia do defensor público, né?

Já passam 139 dias, faltando 226 dias. Prosseguimos com a nossa programação. Já anunciei as músicas, né? Vamos lá, gente. 20 horas e 16 minutos.

Essa música que rodou agora é muito bonita, a música de Tom Jobim, Insensatez, uma grande orquestra brasileira. Prosseguimos.

do pesquisador é uma eterna busca. A vida da fonte pesquisada também é.

Olha a alvorada no Brasil. Que lindo, hein?

22 horas em ponto, terminou o programa aqui. Nós ouvimos Fernanda Takai, Milton Nascimento, Wilson das Neves e Lenine, também cantou aqui, Nau Bretona, Lenine, Adriana Calcanhoto, o nome da música é Gaita, de Carlos Minier, Filha de Magaia, Shot Universitário. Muito obrigado pela participação, gente, muito obrigado, muito importante a sua participação aqui. Amanhã, quarta-feira, estaremos aqui, 20 de maio, 2026. Hoje é o programa de Valson Castro, né? Estou aqui fazendo o programa, seguindo boa música. Quem fala aqui é o professor Souza. Tchau, gente. Boa noite. Até lá, gente. Até amanhã, né?

Em Pesqueira, 5 horas. 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
5: Cinco horas e 10 minutos.

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1: Cinco horas e 42 minutos.

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2: Sete horas e dois minutos.

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1: 7 horas e 20 minutos.

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0: Ainda teve o Zeca. 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
1: Essa coisa do Rio do Hora, Zeca!
2: Sete horas e 36 minutos.
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1: 7 horas e 52 minutos.

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1: Oito horas e 23 minutos.

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1: Oito horas e 39 minutos.

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0: 8:57.
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2: Nove horas e 13 minutos.

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1: Dez horas e 20 minutos.

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2: 10 horas e 36 minutos.
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3: Doze horas e dois minutos.

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1: 12 horas e 18 minutos.
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2: 12 horas e 37 minutos.

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1: Doze horas e 54 minutos.

Senhoras e senhores ouvintes, boa tarde. Hoje, 20 de maio de 2026, quarta-feira, está para você o cafezinho da tarde. Três orquestras da melhor qualidade. Orquestras de quinteto e quarteto. Cafezinho da tarde inicia.

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Estamos apresentando o programa Cafezinho da Tarde. Terminou a primeira parte com o CD Orquestra Armorial, muitos grandes compositores, também maestros como Cuci de Almeida, Guerra Peixe, Antônio José Madureira.

A maior parte aqui é de José Tavares de Amorim também. Capiba, sem lei, sem redes, grandes compositores, né? CD muito bom, gente. CD que foi comandado, essas músicas do quarteto armorial, com uma caixa marial, por o grande maestro, né? Ariano Suassuna, né? Tomou a frente dessas orquestras nas épocas de 60, 70, né? Saiu nos CD, os discos em LPs, depois eu consegui nos CDs. Muito bom, né? Grandes orquestras pernambucanas. Prosseguimos 15 horas e 52 minutos. Prosseguimos com a nossa musicalidade. Vamos à segunda parte com o CD Quarteto Ramassal, Maxixe, Valsa.

prosseguimos, né? Vamos para a segunda parte com o CD Quarteto, Ramassal. Todas elas de autoria de Antônio José Madureira, grande compositor, grande músico.

Muito obrigado pela participação, gente. Vou dizer o CD, não devo rodar tudo, mas vou deixar para a próxima vez. É o Quarteto Roda de Choro, um CD muito bom. Os grandes mestres também, os grandes compositores aqui, como Dominguinhos, ouvimos aqui também, Altamiro Carrilho, Abel Ferreira, Pedro Ferragutti, Sivuca. Nós vamos ver tudo isso depois. Tchau, gente. Boa tarde. Até a noite. A noite será aqui fazendo o programa, páginas musicais e tudo. Tchau, gente. À noite, a partir das 8 horas da noite. Tchau.

Senhoras e senhores ouvintes, boa noite. Mais uma audição para você hoje, 20/05/26. 20 de maio de 2026, inicia o programa Páginas Musicais Leituras, que é uma das tradições da cultura pesqueirense. Gente, é um prazer imenso. Hoje, quarta-feira, não é? Pesqueira aqui, o tempo nublado, né? Um pouco chuvoso, chuvinha fina, chuvinha grossa, mas clima bem gostoso mesmo. Gente, hoje a programação está para você aqui, só músicas, músicas populares, né? Os grandes cantores como Adilson Ramos, como também Aguinaldo Raiol, Aguinaldo Timóteo, Max Peter, né? Os grandes cantores da época da juventude, das épocas de 260, exato. Temos também Martinha também participando aqui com a gente, e muita gente aqui, Nelson Neri. Gente, é um prazer, viu, você estar conosco. A gente está sempre repassando essa literatura musical para você. Quarta-feira hoje, né, quem fala aqui é o professor Souza, sempre com você aqui nos dias. Quarta-feira hoje, amanhã, quinta-feira, estarei com você novamente com os Serões Celestes, né? Amanhã 21. Amanhã é Dia Nacional da Língua, é Dia da Língua Nacional, amanhã, dia 21 de maio. Mas eu só vou ler isso aqui amanhã, né? Porque amanhã é dia 21, vou ler isso aqui amanhã. Gente, é um prazer, né, gente? A gente fica contente quando vocês estão com a gente, e a gente também está aqui repassando um pouco da sua história. Vamos ver aqui a abertura.

0: 20h02.
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0: 20h32.
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Olha aí, gente, o Lafayette, né, cantando Tudo Que É Bom de Arapuca. Essa é a música de Raul Seixas. Foi sucesso na voz de Gerard Adriani nos anos 60. Né? Lafayette, um grande tecladista, falecido, né, tocou muito nas gravações Renascimento Bluecaps, Wanderlé, Roberto Carlos também. Também junto com Renato e seus Bluecaps. Pois é, gente, terminou a primeira parte. Vimos agora Marcos Peter, cantou agora Todo Mundo Vê, Maria Isabel, A Ponte do Rio Niterói. Também cantou Agnaldo Timóteo, cantou uma música em inglês aí, né? She, quer dizer, ela. E também Agnaldo Rayol cantou Lord Me Entende, Ame-me com Ternura. Elvis Presley, essa música do Vero Matos também. Anteriormente, no início, nós ouvimos... Quem mais? Adilson Ramos, né?

Estamos apresentando o programa Páginas Musicais de Leituras, hoje quarta-feira, 20 de maio de 2026. Música popular brasileira. Prosseguimos com a nossa música, vamos ver Martinha, depois Milton Carlos, né? Nelson Neves, por aí vai. 20 horas e 37 minutos.

saudade dos velhos tempos, né? Valdson aí, né, gente? Lafayette aí, tocando aí nos anos 60, aí, grande Lafayette, grande tecladista, né? Pois é, estamos agora com Nelson Ned, cantando aqui as músicas. Hoje é a música mais populares, né, gente? Música do povo. Eu gosto muito dessas músicas. Rodava muito nos anos 60, 70, 80. Né? Vimos agora, né? Nelson Ned. A próxima música vai ser Newton Carlos, né? Hoje, 20 de maio de 2026, estamos apresentando o programa Páginas Musicais de... Daqui a pouco eu vou ler aqui. O pensamento de hoje é de Charles Chaplin. Ah, que bom, pai. Charles Chaplin. Grande humorista, né? Carlito, muito bom. Os filmes dele são demais, né? Eu tenho quase todos os filmes dele. Muito bom. Pois é, gente. 20 horas e 2 minutos, prosseguimos com a nossa música.

0: 21 horas e 18 minutos.
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0: 21 horas e 19 minutos.

Estamos apresentando o programa, né? Páginas musicais de leitura. Já estamos na terceira parte, final. Já são 20 horas e 20 minutos. Vou ler o pensamento de hoje. Hoje é dia do pedagogo, né? 20 de maio. Pensamento de hoje, quarta-feira, de Charles Chaplin. Que beleza. Grande poeta, né? Grande artista, né? Grande também compositor, né? Eu tenho um CD com Charles Chaplin, né? Eu tenho muitos filmes dele, né? Muito bom. Vamos lá. Pensamento que ele deixou aqui. Penso que a fé é a extensão do espírito. É a chave que abre a porta do impossível. Muito bonito, né, gente? Pensamento tirado da Sagrada Escritura. Pai Santo, guarda em teu nome aqueles que me deste, para que sejam um como nós. Santo dia hoje, Bernardino de Sena, Colubano de Rieti, Austregésilo. Ave Maria, Austregésilo. Os santos de hoje. Já passam 140 dias, né, gente? Faltando aí 225 dias. Estamos em 20 de maio, não é? Estamos caminhando para o término do ano, não é? Estamos no mês de maio. Prosseguimos com a nossa música, né? Nós ouvimos anteriormente Newton César, grande cantor, né? Foi muito sucesso aquela música Férias de Verão, Férias de Amor, não é? Parece. Eu não coloquei essa música, não. Eu coloquei umas que não foram muito sucesso, muito bom. E agora vamos ver um pequeno especial com o Odair José. Não vamos ouvir agora essa próxima música de Luiz Airão, que Roberto Carlos gravou, foi muito sucesso essa música. Odair José gravou essa música, muito bonita, Só por Amor. Depois vem Quando a Gente Ama, depois vem Jardim da Vida, Odair José, depois vem Giliardo, né? 20 horas e 24 minutos, para você, música, Só por Amor.

Nós ouvimos agora, né, nesse instante, Odaí José, dedica de sua música, Jardim da Vida. Anteriormente, querido, ou melhor, quando a gente ama, Odaí José e José Mauro. E no início, né, da terceira última parte, Só por Amor, de Luiz Airão. Luiz Airão, um grande compositor, não é? Gravou essa música, Alberto Carlos gravou, foi muito sucesso. E também gravou aquela música, Alberto Carlos gravou, que todo mundo tem gravado, é Nossa Canção, não é? A crônica de hoje é 800 anos da morte de São Francisco de Assis. Diz Tomás de Celano sobre Francisco de Assis. E ele, como pôde, prorrompeu este salmo. Salmo, com minha voz bradei ao Senhor, com minha voz supliquei ao Senhor. Faz com as criaturas louvar Deus e, por meio das palavras que compôs, ele as exortava o amor de Deus. Quem está reconciliado com a vida, está reconciliado com a morte. A vida penitente e despojada tinha consciência da finitude, mas não abriu mão do infinito. Abraçou vida e criaturas como expressão da obra de Deus. Quem cantou a vida nos detalhes deste mundo pôde trazer toda a criação para o louvor na hora da morte. Gestos de amor e comunhão são de vida e aproximação. Quem ama traz para perto de si. A morte não rompe com a vida, mas a integra. Quem escreveu foi o Frei Vitório Mazzucco. Vamos ver agora Raimundo Fagner. Música de... Bom, é uma adaptação do Padre Hilário, Oração São Francisco.

22 horas em ponto, encerrou o programa com Vanderlei Cardoso. Anteriormente nós ouvimos Giliard, né? Giliard cantou aqui a música de Martinha, César Augusto, Pouco a Pouco. Não Diga Nada, de Leonardo, e Amor Sem Medida, de Giliard. Ouvimos também Minhas Coisas, de Rossini Pinto. É, foi muito sucesso. Quem fez sucesso foi Odair José, cantou Minhas Coisas, cantou, né? Gravou essa música nos anos 60. Giliard aí gravou aí também. Muito obrigado pela participação, gente. Muito obrigado. Hoje, quarta-feira, 20 de maio de 2026. Amanhã estarei aqui fazendo o programa Serões Serestas, né? Como sempre. Amanhã à tarde também, possivelmente, estarei aqui, né? Às 3 horas da tarde, com músicas e instrumentais. Amanhã vai ser só músicas antigas e músicas dos anos 30, 40, 50. Por isso, tal, vou fazer até um pequeno especial com aqueles grandes sambas. Grandes sambas nos anos 30, 40. Muito obrigado, gente. Foi muito importante a sua presença aqui, a sua participação aqui. Um abraço para Getúlio de Bom Conselho e os demais ouvintes, né, que estiveram com a gente aqui. Porque Getúlio sempre ele fala comigo e diz que está adorando o programa. Um grande abraço, tchau, boa noite, até lá.

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11: Dezessete horas e cinco minutos.

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Aliás, dizem que o SAP é um sistema de comunicação de audiência localizada. E ué, não tem ondas hertzianas realmente para longo alcance. Mas o fluxo de ouvintes, aquele que nós chamamos o molho de ouvintes, desse vídeo está falando, é um molho de ouvintes qualificado. Não adianta ter emissora de rádio com 10, 15 quilômetros, 10, 15 quilowatts, 20, se ninguém liga. Nós não impomos, eu sei que o SAP não impõe que você se pare para nos escutar, mas você se impõe a parar quando escuta o SAP, pelo fato do SAP estar redescobrindo Pesqueira, seus valores humanos, seus artistas, seus cronistas, seus jornalistas, seus radialistas. A diferença é essa. É realmente um serviço de comunicação de audiência localizada, mas de qualidade.

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1: Dezoito horas e 47 minutos.

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2: Dezenove horas e quatro minutos.

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fica também vai. Quem não sabe também vai. Então, quem é magro também vai. E quem é gordo também vai, já viu? A mulata também vai, gente. A branca também? Já vai, pois é. 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Vai bolhando. Vai, vai. Agora. Vai, vai, vai. Só na base do vale, vale, vale, vale, vale. Todo mundo vai. Adeus.

0: rapaziada que segura o batuque o ano inteiro.
1: Ô, sorte, meu compadre.
0: Tamo junto.

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1: Vinte horas e 30 minutos.

0: 20h46.
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